Meu Senhor, meu Rei, meu Pai, eu não quero nunca mais viver sem tua presença. Porque eu sofri como eu sofri, meu Deus, porque eu não sei andar sozinho. Deus, quanto tempo eu andei, pra quanto tempo eu fiquei sem sua luz. Meu Senhor, meu Rei, meu Pai, eu